0: do céu, agradecer e ser fiel ao destino que Deus me deu. Se não tenho tudo o que preciso, com o que eu tenho vivo, de mansinho lá vou eu. A coisa não sai do jeito que eu quero, também não me desespero, o negócio é deixar rolar. Aos trancos e barrancos lá vou eu, e sou feliz e agradeço com tudo que Deus me deu.
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0: aí, ó, quem quiser salvar pode chamar, tá liberado, hein? Vai, Dudu, vai, pega a patinha aí, ó. Dá uma olhada na patinha aí.

0: dessa vida. Pitanga, risca. Em matéria de valida. Ó, Bené, a minha vez. Confesso que sou de origem pobre, sou da Bahia, mas meu coração é nobre. Foi assim que eu me fui. Vai!
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0: Gentilmente cedido. Gentilmente cedido pela Bené.
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0: Bené liberou.

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2: Só que é pra sempre, hein? Eu quero sentir a positividade de você. É nesse clima, oba-oba. A festa é nossa. Vamos juntos.

0: Você crê que vale a pena lutar, meu amigo, minha amiga? Eu tenho a certeza que quando nós lutamos com as ferramentas corretas, nós vencemos. Eu sei que há pessoas que toda a sua vida dela, ela ha lutado, mas com as ferramentas equivocadas. Quando uno hace lucha de uma forma equivocada, uno se esforça, uno se cansa e não vê resultado. E qual é a maneira correta de lutar? A maneira correta de lutar, meus amigos ouvintes, é com a fé, é com Deus, é acercando-se a este Deus Todo-Poderoso. Imagine-se, há alguma possibilidade de nós perder uma batalha estando o Deus Todo-Poderoso com nós? Imagine-se, Deus está delante nosso e estamos enfrentando uma luta, um problema, uma adversidade, uma enfermidade, um vício, uma maldição. De Deus estando delante nosso, há possibilidade de que seamos derrotados? É impossível. Ele disse assim para Abraão: eu sou o Deus Todo-Poderoso. Anda em meus caminhos e ser perfeito. Então, quando eu decido lutar com Deus a meu lado, eu venço. Eu não me vou cansar, porque Ele vai renovar minhas forças ao diário, dia a dia. E eu quero chamar sua atenção, amigos ouvintes, para você que tem lutado, você ha feito tratamento, você ha buscado solução a seu problema, já tentou com a força de seu braço, verdade? E não se pôde vencer. Você está aí pensando que não há solução para seu problema, porque em sua cabeça você já fez todos os esforços que teria que fazer. Era hora, falta você dar passo mais. Já não mais fazer as coisas a sua maneira, já não mais esforçar com a força de seu braço, senão buscar a ajuda do Deus Todo-Poderoso. Este viernes é o que nós vamos estar fazendo acá em nossa Igreja Universal. 3 de la tarde y 7 de la noche son los horarios especiales que nosotros vamos a estar luchando en su favor, en ayuno, porque 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Nosotros, los siervos de Dios, obreros, vamos a estar en ayuno este día viernes, luchando por su causa, luchando por su problema. E eu tenho a certeza que você vai vencer. Você aceita lutar com nós, lutar com Deus? Eu te vou esperar este dia vier. Eu vou fazer de minha parte. Eu vou estar em ayuno por você. Você também tem que fazer sua parte, que é venir. E Deus, não preciso nem dizer, Ele hará sua parte dele. Então, é uma luta. Vamos lutar juntos. Você não está solo, não está sola em esta situação. Nós vamos lutar sua pelea, vamos lutar sua batalha. E lá vamos vencer, porque lucharemos com nosso Deus. Quer lutar conosco? Quer vencer? Porque vale a pena lutar. Eu tenho a certeza. Assim como as pessoas que você vai escuchar agora, seus testemunhos, seus relatos, lucharam. E venceram. Porque lucharam com Deus, lucharam com a fé. Se você quiser falar conosco, envíanos um mensagem de texto ou de áudio através deste número de WhatsApp.
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0: ¿verdad? 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Entonces, por eso que estamos hablando, que hay problemas que no son espirituales. Usted siente que está atado, usted siente que nada resulta para ti. É como se você dera um passo hacia adelante e 10 passos para trás. Você se sente impotente, você se sente débil. Você diz assim: Deus meu, por que que nada me resulta? Eu sou uma pessoa esforçada, sou uma pessoa dedicada, sou uma pessoa que busco, eu não sou uma pessoa flouca, eu me esforço, me vou a um lado, me vou a um outro. Você não consegue, você sabe que isso não é normal. Até as coisas que era para dar certo, acaba dando errado para ti. Já fijaste em isso? Já paraste para pensar em isso? Por que as coisas não resultam para mim? Por que que eu intento fazer as coisas e não me sale? É um problema espiritual. E este viernes, nós queremos te ajudar. Mas eu não vou poder te ajudar, nós não vamos poder te ajudar, se você não toma uma atitude de buscar esta ajuda. Jesus disse: venid a mim. Então, eu estou invitando você para dar uma solução a este problema. Este viernes, em 2 horários especiais, 3 da tarde e 7 da noite. São os horários que você pode vir a lutar. Venga, haga uma prueba. Se nada acontecer, se nada passar, não regresse mais. Você tem esse direito, é uma decisão sua. Se você vier e não acontece nada, não vuelve mais. Vai estar perdendo tempo. Mas eu tenho a certeza que algo vai acontecer. Siga escutando mais testemunhos. São muitíssimos, muitíssimos os testemunhos. E pessoas que chegaram a essa situação de bruxeria, etiçadas. Nada dava certo para estas pessoas. E eu tenho a certeza que você vai vencer. Escute o testemunho da senhora Liduvina, que tinha visto de bebida e há 14 anos tinha. E a senhora Elida, que tinha diabetes, tomava vários medicamentos por dia, não veia bem, enfim. São testemunhos que comprovam o poder de Deus. Vai alistando seu vasito com água para a oração, e logo em seguida haremos por vocês.
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1: Amén, qué fuerte aplauso para Jesús. ¿Su nombre?
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1: Señora Elida, ¿qué pasó con usted en este tratamiento?
3: Hace un mes por ahí que vine estelo. Me iba yo en el hospital, me dolía todo. Yo no bebía, no podía ver más bien. Tengo diabetes harto. Así tengo en mi panza. Crecía mi panza, no sabía qué hacer yo. Yo parecía zombie. Ay, yo me vi en el hospital y me dijo: tu mamá parece zombie, mi hija, le dijo. Y yo lloraba, porque te dolía, o que la doctora te dijo así. Yo le decía a mi hija eso. Yo no veía a mi hija este un lado.
1: ¿Vos no veías? ¿Eres shy?
3: No, yo tengo que tomar este 1, 2, 3, así.
1: ¿Todos estos medicamentos usted tenía que tomar?
3: En un día yo tomo todito. Y después yo le dije: no, yo me voy a ir a la iglesia, porque ahí yo me voy a curar. Bueno, vine continuo. Y después yo me levanté, me dormí bien, ya me levanté y me dijo: ¿qué te pasó a vos? Y yo ya me curé, ya le dije.
1: Vos comenzaste a venir y desapareció.
3: No tomé más, ya no tomé más mi remedio, no tengo más diabetes, nada, ni mareo. Y ahí pasa que se abrió otra vez mi ojo.